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0: Senhoras e senhores, em todo o Brasil, ele, o incansável DJ Iraí Campos. Boa noite, meu amigo Iraí.
1: Boa noite, Beto. Tudo certo aí, amigão?
0: Certíssimo, Iraí. Hoje era uma noite incrível. Todo mundo convidado para ir para Benrícer. Eu tava ouvindo aqui em Kill, aqui no estúdio, Instant Funk, Non Stop and Death
1: Rocking. Olha, tem tanta história para tocar nessa primeira meia hora. Olha, quando eu toquei Instant Funk, eu tava na primeira rádio que eu trabalhei, foi lá na Bandeirantes.
0: Eu ouvi.
1: O Emílio Surita também era locutor.
0: Sim.
1: O Pablo, que era locutor, ele saiu da casa dele e falou: que música é essa, pelo amor de Deus?
0: Um dia a gente tem que pôr no ar aqui pro Brasil inteiro ouvir, hein?
1: É. Aí tem o Ove Ticket de Yamama, que eu tocava na matinê da Toco.
0: Yamama.
1: Muita coisa legal.
0: É isso, é assim que eu aprendi a ouvir meu amigo Iraí Campos em 82, 83, por aí faz tempo, né? Mas continuamos aí, trabalhando na atividade. Hoje à noite promete, meu amigo, chama a galera pra Iraí Campos.
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0: iluminação
1: programa.
0: Iluminação nova já vai funcionar hoje ou não? Sim.
1: Vamos dar ligadinha, porque a gente tá aguardando pro aniversário. Vem Halloween, vem aniversário.
0: Show.
1: E tem também uma partezinha rápida aqui que eu tirei uma ideia lá de Las Vegas, daquela esfera que tem uma hora lá do show do Mágico de Oz, que voa papel pra todo lado, uma coisa louca, e aqui acontece a mesma imersão, tá bom?
0: Que então
1: vambora, quem quer mais vem ao vivo, bora!
0: Bora no ar!
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0: Uau!

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0: do DJ Mep.
1: Muito bem, o Patrick Juvê, suíço do ano de 78, escola básica dos DJs, linda música, linda canção, com instrumental orquestrada aí vai DJ Memeira, rolou por aqui, I Will Survive, rolou também Glamour Girl e muito mais. Cara, que belo muita primeiro coisa. Bloco, foi
0: bela
1: muito
0: mistura.
1: Legal. Show, foi muito bom, muito bom. E abriu ainda com o Justin Brown, o homem não é fraco não, segura a onda aí, hein?
0: Já, estamos de volta.
1: 4 minutinhos, estamos de volta por aí, tá bom? Segura aí pra falar.
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0: direto da pista de Jairai Campos.
1: É isso aí, estamos aqui na Gomes de Carvalho 820, esse endereço da Terrestre, todos os sábados transmitimos direto para todo o clã, para toda a rede Jovem Pan. Deixa eu deixar o você aqui no vídeo, aí pronto.
0: Muito obrigado.
1: E você também pode acessar nossas câmeras www.TheHistoryJovemPanAoVivo.com.br e nesse momento transmitindo aqui pertinho de mim no Instagram The History Oficial. É isso aí.
0: Beleza, então siga The History Oficial no Instagram. E daí, vamos pro segundo bloco?
1: Bora, você pede, eu sigo aqui, amigo.
0: Vamos lá, eu quero agora uma música aí pra emocionar a galera, tá? Que é muito utilizada em formaturas.
1: Commodores.
0: Não, e que é o seguinte, ela também foi, fez, marcou uma época, não é muito velha não, ela tem uns 20 e poucos anos, 21, 22 no máximo. Então é de 2004 por aí. É, daquela coletânea Summer Electro Hits, a galera lembra muito, tá? E também um instrumental era do filme do Rock Balboa. Pronto, Jim Rock, Can You Feel It, pra emocionar a galera.
1: Assim,
0: eu quero
1: vamos
0: ver a pista
1: assim,
0: pegar essa, fogo, essa, papai. Ah, sabe quem que gostava dessa?
1: Três da manhã.
0: Então, sabe quem que gostava dessa? O Badinha, o Eirai Campos. Isso que eu lembrei dela, Deus, cara. O seu amigo DJ Badinha, que era da Overnight.
1: Não muito amigo, mas tudo bem.
0: Será que
1: bora.
0: Tem? Não.
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Sandy, Lola Young na Pan, Messi. Romário também, o velho bom Morrissey, líder da banda Smith com Sweathead. Sam Fender, Olivia Jean, Michael Jackson, Beat It, The Weeknd e Teddy Swings na Pan. Meia-noite tem clássicos da Pan.

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você, mulher. Lembra disso? Do ano de 1992, da época da Eurodance, né? Do álbum The Madman's Return. Voltando aqui no túnel do tempo, relembrando Rhythm is a Dancer com o Snap na Pan. Marcou época, né? E agora imagine o que vem por aí no programa. É uma hora direto só com as clássicas depois do break. Voltamos, ó. Essa daí é a mais fraquinha de todos, amigo. Então pode esperar, hein? Daqui a pouquinho voltamos.

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agora é hora de curtir os clássicos da Pan, de voltar no tempo. Você que é de outras primaveras, seja bem-vindo a sua Jovem Pan, aqui a número 1 do Brasil. Eu sou Beto Keller. Por falar em primavera, já que estamos em setembro, não é? Você quer ir no tempo do Autorama, do videocassete, do cubo mágico, das fitas massas, está no ar aqui mais um Clássicos da Pan pra gente relembrar. Tá bom? Em viajar no túnel do tempo. Teremos Dire Straits, Michael Jackson, Whitney Houston, Bandeiras, que eu adoro de

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6: 7 horas e 59 minutos.
7: Repita.
6: Faltando um minuto para as 8 horas da manhã.

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teve Justin Bieber, Travis McCoy, também Bruno Mars e o Ted Swims, rolando uma hora direto sem intervalos comerciais, uma atrás da outra, que continua com o som de Harry Styles.

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5: 1 para as 9.
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Som de Tatu aqui na Pan, All the Things You Said. Rolou também Ted Swims, Lose Control. Ótimo domingo pra você. Agora tem Chopper Roan, Good Look Baby.

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4: 9:57.
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Daft Punk, I Feel It Coming, rolou aí da Harry Styles, com Late Night Talking, Taylor Swift, Coldplay, Beyoncé, Fleetwood Mac, a clássica Dreams, Ella Langley com Choosing Texas, dentre outras. Aproveite seu dia, o dia tá lindo, bom domingão pra todo mundo em todo o Brasil, ligado na Pan.

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0: 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E a hora na Pan. 10h27.
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música de verdade aqui na Pana número 1 do Brasil, Swing Out Sister com Breakout, o ano era 1986, há 40 anos, o túnel do tempo continua super atual, né? Ainda rolou Sabrina Carpenter com Man Child, Best of Boys com Western Girls, Lola Young e muito mais aqui na manhã da Pan. Bom domingo!

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4: 10h52.
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2: 11:57.
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Ele é Juan Francisco Secada, mais conhecido mundialmente como John Secada aqui na Band, lembrando o grande hit do comecinho dos anos 90, Just Another Day, aqui na número 1 no Brasil. Ainda rolou Harry Styles, As It Was, Alanis, You Learn, Ed Sheeran, Ice House, No Promises e muito mais. Que programação, show, hein? No seu domingão, aqui na Jovem Pan.

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ainda, né? E na rolou Terry Swings the Door. Grandes vozes aqui na número 1 do Brasil. R.E.M. relembrando Losing My Religion, ainda Ella Langley, Choosing Texas e Pretenders Don't Get Me Wrong na Jovem.

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Aí o som de Jack Johnson na Pan, relembrando Upside Down. Rolou também Tyler Waters, Bruno Mars, Dua Lipa, Pet Shop Boys. Você curtindo aí o Domingão de boa, ouvindo a número 1 do Brasil. Aproveite seu dia, voltamos já com mais.

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0: 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E a hora na Pan. 2h56.
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3: 13:56.
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3: 4:27.
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0: 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E a hora na Pan. 5:02.
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0: 6:03.

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